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Cecília Crew aqui na Alfa, My Life is Going On. E você que está acompanhando aqui a programação e é amante da Disco Music, não pode perder logo mais às 10. Disco Classic aqui para você fazer o esquenta do seu sábado à noite. Bora de Alan Parsons Project.

Alessia aqui na Alfa, All for a Reason. Obrigada pela companhia. Eu sou a Fabi Travagin, sigo por aqui junto com você com a melhor programação do seu rádio. Bora de James Morrison.

0: Brand New Heavies aqui na Alpha, You've Got a Friend. Essa música que faz parte do álbum Shelter de 1997. Essa é uma versão, né, da música original de 1971, composta pela Carole King. Agora a gente vai de Lionel Richie.
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5: Olá, uma excelente manhã de domingo para você que acordou, já ligou o rádio e tá aqui na Alfa, tudo bem? Eu sou a Vanessa Rabelo, cheguei por aqui, tô contigo até as 3 da tarde. Eu começo muito bem o meu horário, trazendo uma sequência de classe, uma playlist com as melhores músicas para você curtir.
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Fechando muito bem essa edição da sequência de clássico, essa música, essa parceria linda. Lady Gaga com Bradley Cooper, Shallow, 9 em ponto. A próxima edição da sequência de clássicos chega por aqui, logo mais às 11 da manhã.

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1: E eu trago a primeira dica desse domingo, o espetáculo Vida, Viva, Vida, Vida. Novo solo de Regina Casé estreou no Teatro Sérgio Cardoso. A comédia conecta a ciência, a espiritualidade, meio ambiente e a vida moderna de forma bem-humorada. A ideia é mostrar que, apesar do caos exterior, ainda existe grandeza e beleza dentro de cada um de nós. Os ingressos para a peça estão à venda na plataforma Simpla.
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o som do George Benson nessa manhã de domingo. Hoje é dia 12 de julho, tem 18 graus aqui na região da Paulista. 9h32, muito obrigada pela sua companhia.

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1: Um ritual de memória e intimidade em contato próximo com o público. O Itaú Cultural recebe hoje, às 18h, o espetáculo A Bailarina Fantasma. Em cena, numa espécie de peça instalação, a performer Verônica Santos aborda situações de violência que sofreu, convidando a plateia a refletir também sobre resistência. A entrada é gratuita e, diferentemente do habitual, haverá apenas distribuição física de ingressos uma hora antes da sessão.
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1: Domingo, hoje é dia 12 de julho e quem está aqui te acompanhando ao vivo sou eu, Vanessa Rabelo. Rádio mais ouvida de São Paulo, sempre com você. Bom dia, eu trago esse sucesso dos anos 80. Daryl Hall e John Oates, Out of Touch.

0: Esse som fez parte da trilha sonora do filme Uma Linda Mulher. Roxette com We Must Have Been Love, 10:30.
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0: Esse som é do Terry Swims com Lose Control, fazendo parte da sua manhã de domingo. 10h59, já tem a sequência de classe.
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0: O Museu das Favelas inaugurou a exposição gratuita Com Amor, Alcione, dedicada à trajetória da cantora maranhense. A mostra reúne mais de 650 itens do acervo pessoal da artista, incluindo figurinos, prêmios, vídeos de apresentações e fotografias raras. Além da carreira musical, a exposição destaca a relação de Alcione com o Maranhão, São Paulo e a cultura brasileira. A visitação acontece de terça a domingo, das 10 da manhã às 5 da tarde, no Museu das Favelas, que fica no Largo do Pátio do Colégio, no Centro Histórico.
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0: Bom dia, uma excelente manhã de domingo para você que tá aqui na sintonia da Alfa FM. Tudo bem? Eu sou a Vanessa Rabelo, eu tô aqui contigo, te acompanho até as 3 da tarde desse dia 12 de julho, que tem sol entre nuvens aqui na Paulista. Os termômetros registram 20 graus, a máxima hoje é de 22 e tem possibilidade de chuva. Bom, dentro dessa edição da sequência de classe vai rolar por aqui o Lighthouse Family, Phil Collins, também vai ter Commodores, mas eu começo ao som do George Benson.
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0: o som da Norah Jones te acompanhando nessa edição da Sequência de Classe. A gente está curtindo essa seleção musical feita especialmente para você. 11h32, eu vou trazer mais música.
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tinha suspirado, tinha beijado o papel devotamente. Era a primeira vez que lhe escreviam aquelas sentimentalidades, e o seu orgulho dilatava-se ao calor amoroso que saía delas, como um corpo ressequido que se estira num banho tépido. Sentia um acréscimo de estima por si mesma e parecia-lhe que entrava, enfim, numa existência superiormente interessante, onde cada hora tinha o seu encanto diferente, cada passo conduzia um êxtase e a alma

0: Fechando muito bem essa sequência de classe ao som do Coldplay, Viva La Vida. Às 2 da tarde vai ter outra pra você curtir aqui.
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0: Mais uma dica aqui no seu domingo. O musical Tique Tique Boom está fazendo uma temporada no Teatro Virada Lata. A montagem acompanha Jonathan Larson, criador de Rent, em meio à pressão dos anos 30, passando pelos dilemas dos 30 anos, passando pelos dilemas da vida adulta e pelo desejo de seguir uma carreira artística. Com banda ao vivo e formato intimista, o espetáculo tem sessões de quinta a domingo até o dia 19 de julho. E se você quer garantir o teu ingresso, tem que ir na plataforma Simpla.
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1: Hoje é domingo, dia 12 de julho, e por aqui sou eu, Vanessa Rabelo, te acompanhando até as 3 da tarde. Primeiro lugar em São Paulo, sempre com você. Chegando por aqui o som da Adele.

0: Do I Do, esse som do Stevie Wonder, acompanhando você nesse domingo, 22 graus aqui na Paulista, sol entre nuvens e tem previsão de chuva hoje.
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a parceria do Rick Martin com a Joss Stone. The Best Thing About Me Is You. Fazendo parte do seu domingo. Muito obrigada, viu, pela sua companhia. Meio-dia 59.

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1: E bora para mais uma dica. O Centro Cultural São Paulo recebe até o próximo dia 31 de julho o projeto Cine na Praça, com sessões gratuitas e ao ar livre no Jardim Suspenso do Espaço. Ao todo, serão exibidos 11 filmes, entre eles Up, Altas Aventuras, Comer, Rezar e Amar e Hotel Transilvânia. As sessões acontecem às quintas, sextas e sábados. E para participar, é preciso retirar o ingresso uma hora antes de cada exibição. O Centro Cultural São Paulo fica na Rua Vergueiro, número 1000, e fica próximo ao metrô Vergueiro.
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0: bom esse som, né? Você tá na sintonia da Alfa. Obrigada pela sua companhia.
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0: Excelente tarde de domingo para você que tá aqui na sintonia da Alfa FM, tudo bem? Eu, Vanessa Rabelo, continuo por aqui te acompanhando. Sigo contigo por mais essa hora. A gente vai curtir mais uma sequência de classe juntos, uma hora direto dos melhores sons. Bora começar.
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0: eu, Vanessa Rabelo, encerro essa edição da Sequência de Classe e me despeço. Obrigada por ser minha companhia nesse domingo. Eu tô de volta amanhã cedinho com uma edição do Música e Informação às 6 da manhã. Tchau.
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3: Ótima tarde pra você. Eu sou a Fabi Travagin, chegando a partir de agora pra te fazer companhia neste domingo, agora 3h02. Vamos falar aqui de um retorno após 16 anos. Tô falando da banda Rush, que vai voltar ao Brasil. São 6 shows confirmados entre os dias 22 de janeiro e 4 de fevereiro de 2027. Aqui em São Paulo, as apresentações estão marcadas para o Nubank Park nos dias 24 e 26 de janeiro, sendo o dia 26 uma data extra, viu? Já que a primeira praticamente esgotou. Os shows fazem parte da turnê 50-something, que marca o retorno do grupo aos palcos e presta homenagem ao baterista Niall Peart. O duo, formado por Gary Lee e Alex Lifeson, contará com a participação da baterista Annika Nihlis. Os ingressos estão à venda no site da Eventim.

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Esse foi o John Legend aqui no 101.7 da Alfa, We Just Don't Care. Sou lá de 2006, faz parte do segundo álbum do John Legend. O clipe dessa música foi gravado aqui no Brasil, a música fez um baita sucesso por aqui e posteriormente entrou para a trilha sonora da novela Paraíso Tropical. Você tá aqui no 101.7 da Alfa. Bora de Aretha Franklin.

0: Esse foi o Teddy Swims aqui no 101.7 da Alfa. Luz Control, e você que tá aí curtindo o nosso, a nossa programação, você que tá sempre aí do outro lado, já tá seguindo a gente lá no Instagram, vai lá, conheça o nosso conteúdo, você vai ficar por dentro do mundo da música, do entretenimento e participar também dos nossos concursos culturais. Claro, você também vai conhecer os nossos bastidores, então vai lá, arroba Rádio Alfa FM.
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Essa é a Joss Stone aqui no 101.7 da Alfa, Super Duper Love. Esse som que faz parte do álbum de estreia da Joss Stone de 2004. Uma ótima tarde pra você, você que tá aqui na sequência, junto com a Alfa, fazendo aí a trilha sonora do seu final de semana, sempre com você. Jason Mraz chegando por aqui.

0: Take Six aqui no 101.7 da Alfa, Biggest Part of Me. Agora 4 em ponto, obrigada pela companhia. Você que está acompanhando aqui a programação da Alfa neste domingo.
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0: Sou o Outro do Outro, a exposição inédita da artista britânica S. Delvin estreou na Casa Bradesco. A mostra reúne 6 instalações de grande porte que exploram a ideia de uma sociedade temporária na qual existimos somente através do reflexo e da visão do outro. A artista evidencia questões ambientais e estruturas participativas que desafiam a percepção e convidam à reflexão coletiva. Os ingressos para a exposição devem ser adquiridos no aplicativo Mata App. A Casa Bradesco faz parte da Cidade Matarazzo, que fica na Alameda Rio Claro, número 190, na Bela Vista.
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Legião Urbana aqui no 101.7 da Alfa. O mundo anda tão complicado. Obrigada pela companhia. Você tá curtindo a melhor programação do seu rádio. Eu sou Fabi Travagin. Sigo por aqui contigo agora 4h19.

0: Esse é Stevie Wonder aqui no 101.7 da Alfa, Part Time Lover. 4h29 agora, você que tá curtindo aqui a Alfa FM nesse final de semana, não pode perder a festa mais esperada do ano. 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

Estamos aqui no 101.7 da Alpha. Tears Dry On Their Own. Agora 4h44. Obrigada pela companhia. 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

0: Canal daqui na 101.7 da Alfa, You Are Everything. Agora 5:01, boa tarde pra você.
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0: E o espetáculo O Segredo de Brokeback Mountain, inspirado no filme vencedor de 3 Oscars, teve a temporada estendida até 2 de agosto no Teatro Estúdio. Os atores Daniel Tonsig e Júlio Oliveira encarnam a história de amor envolvendo 2 cowboys que acabam separados depois que o trabalho para o qual eles tinham sido contratados chega ao fim. Para comprar ingressos, basta acessar o aplicativo ou site da Simpla.
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0: Tá começando mais um Sequência de Classe pra você curtir ainda mais esse finzinho de fim de semana com a melhor trilha sonora do seu rádio. A gente vai curtir Kid Abelha, tem Nelly Furtado, tem também Coldplay, tudo que você curte aqui na programação da Alfa FM. E a gente abre essa Sequência de Classe com Take That.
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Essa Shadeia Dua aqui no 101.7 da Alfa. Smooth Operator. 5h27 agora, você tá curtindo uma hora direto de música. Esse é o Sequência de Classe na sua tarde de domingo. Obrigada pela companhia, vamos de Frejar.

Zélia Duncan aqui no 101.7 da Alfa. Alma, você tá curtindo Sequência de Classe, uma hora direto só de música? Agora 5h45.

0: Something, para encerrar mais um Sequência de Classe. Próxima edição logo mais às 7 da noite. Agora 5h59.
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0: Direto da Itália, o espetáculo Ennio Morricone e Bainello Salsa retorna a São Paulo para uma apresentação única. A homenagem à obra do compositor italiano será no dia 7 de agosto, na Vibra São Paulo. No palco, o trompetista Nello Salsa, colaborador do maestro em mais de 250 trilhas sonoras, traz clássicos de filme como Era Uma Vez no Oeste, A Missão e Três Homens em Conflito. Os ingressos estão disponíveis na plataforma Uhul.
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Esse é o Djavan aqui no 101.7 da Alfa. Voltamos pro ano de 1984 para curtir esse clássico da música brasileira. Ótima tarde para você. 6h16 agora. Bora, DJ Zomras.

Maroon 5 aqui no 101.7 da Alfa Girl IQ, agora 6h27. 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

clássico do Cazuza aqui no 101.7 da Alfa, Exagerado. Essa aqui é uma versão lá de 2015, quando a gravadora Som Livre resolveu dar uma cara nova pra música. A música que é de 1985. Eles mantiveram os vocais originais com batidas mais modernas, mas colocaram aí tudo isso para poder comemorar os 30 anos que a música fazia na época. Era o primeiro sucesso da carreira do Cazuza. Agora a gente vai de Damien Rice. Agora 6h44.

0: Esse é o Léo Jaime aqui no 101.7 da Alfa. Mensagem de amor. Ótima noite de domingo pra você, agora 7:02.
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0: E se você ainda tá no clima das festas julinas, uma boa opção é o Festival Morango e Arraial do Memorial, que acontecem nos dias 18 e 19 de julho no Memorial da América Latina, com entrada gratuita. O evento reúne mais de 100 expositores, comidas típicas, festival de sopas, apresentações de quadrilhas, shows ao vivo e área infantil. No domingo, a programação ainda inclui a transmissão da final da Copa do Mundo em um telão. O Memorial da América Latina fica na Avenida Mário de Andrade, número 664, bem próximo ao metrô Barra Funda.

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3: Mais um Sequência de Classe chegando para você fechar aí a sua noite de domingo com chave de ouro. A gente vai curtir aqui uma hora direto com muita música boa. Tem Fernanda Abreu, você vai ouvir Dua Lipa, tem Colby Calê, tem Faith No More e a gente abre com Luiz Capaldi.
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Esse é o CEO aqui na Alfa, Welcome By. 7h42 agora, você tá curtindo uma hora direta de música. Esse é o Sequência de Classe. Eu sou a Fabi Travagin, sigo por aqui, te acompanhando nesta noite de domingo.

0: Esse foi o Titãs com o Epitáfio para encerrar mais um Sequência de Classe.
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0: Almir e Gabriel Satter apresentam o show da turnê Pai e Filho no dia 8 de agosto na Vibra São Paulo. No palco, os dois artistas celebram a união entre gerações, reunindo clássicos, composições autorais e a tradição da viola caipira em um encontro marcado pela herança musical e pela conexão familiar. Os ingressos estão disponíveis na plataforma Uhu.
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Ed Sheeran aqui no 101.7 da Alpha Photograph. Ótima noite de domingo pra você que tá aqui na sintonia. Obrigada pela companhia. Eu, Fabi Travagin, sigo por aqui contigo. Agora a gente vai de Ana Carolina.

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1: Ótima noite de domingo pra você que tá aqui na sintonia do 101.7 da Alfa. Seguimos com a melhor programação do seu rádio. 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Sempre.

Lady A e Jim Brickman aqui na Alpha Never Alone. 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